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1: 10 horas.
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12: 10 e 3.
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0: 10:32.
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0: 11.3.
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0: 1131.
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2: 11:33.

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Criador do céu e da terra, do ouro, da prata, Deus da minha família, da sua família, Deus da vida de todos nós, Deus maravilhoso, misericordioso, piedoso, bondoso, aleluia!

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0: 4:13.
1: Gustavo Lima,
2: fala,
1: Edson. Se é pra falar de paixão, vamos falar então.
2: Rapaz, você falou com a pessoa certa, hein?

0: 4h38.
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1: Quatro e cinquenta.

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1: 6 horas.
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vendo que eu tenho uma unha encravada, tia? Tchau pra você. Vou-me embora tratar da minha unha. Tô louco pra tirar essas botas. Sai da frente, rapaz.

0: 36 e 32.
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0: 6h44.
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0: 6:47.
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1: 7 horas.
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Deus possa nos dar a paz, a tranquilidade, a sabedoria. Que eu e você a gente possa ser feliz. Que eu e você a gente possa fazer as outras pessoas também felizes. Que a gente possa sim fazer a diferença na vida daquele que precisa, daquele que precisa de mim, de você, daquele que precisa da nossa ajuda, daquele que me ligou, daquele que foi na minha casa, daquele que me procurou. E eu fico muito feliz quando eu chego nos postos de saúde do município de Pedro Osório, muitas pessoas elogiando o trabalho da gente, muitas pessoas pedindo coisas pra gente que não tem como, de 18 mil, de 10 mil, é praticamente impossível. A luta que foi, a gente passou 7 dias para arrumar 50 pila para fechar a 15ª família, que o Miguel fechou a 15ª família. Então, é praticamente impossível da gente resolver toda a situação das pessoas. E as pessoas não podem ficar chateadas, porque a gente também fica chateado. Quem tem pedigree, quem é comedor de feijão, esse sente na pele. Esse sente. Mas, Rubens, a gente terminou a campanha ontem, Tem gente pedindo banho hoje. Eu fico apavorado. Eu conversei com o médico, Dr. Marcelo, filho do Jola. Eu digo que nele. Eu digo, doutor, na minha cabeça. Ele disse, não tem o que fazer, meu filho. Tu tinha 30, agora tu tem 60, tem que aguentar. Aí eu falei pro Miguel ontem, mas pra que eu fui inventar de falar? O homem virou numa fera, nós vamos até o fim, é até a morte, e não tem um amanhã, e aí começou, e eu digo, não, mas sabe quem tem razão? Vambora. O Miguel é um... O Miguel é um cara pouco aproveitado dentro do município de Pedro Osório. O Miguel é uma inteligência bárbaro, sabe de tudo do mundo. Tu conversa com ele, tu te senta, tu não abre a boca. E daqui a pouco ele pega e vai embora também. Ele não dá tchau, não dá nada. Liga o carro e vai embora. E é assim que ele faz. Ele está na porta da minha casa e está me gritando e ligando. E falando dos cachorros. Eu digo, bem, parida. Ele me ligou, eu digo, eu estou na rua do cemitério. E ele entendeu que eu estava morto, acho. Eu não vou em cemitério, eu não vou em morto. Eu digo, barbaridade. E a nossa idade também. Tá. A coisa não tá boa.

bonito. Mas o hino que roda durante a noite, eu não vou rodar todos os dias, né? Senão a gente vai enjoar, né? Mas os dois hinos que eu escuto durante a noite e hoje na oração por nós, é aqueles dois, né? Aqueles dois hinos que a gente rodou ontem, ontem consecutivamente. Se você não sentir nada de Deus, ó, infelizmente, tu vai ter que te endireitar. Ou tu vai ficar fora do livro de Deus. Eu estou falando sério. Eu estou falando o que diz na Bíblia. Não estou falando o que eu acho. Não. Estou falando sério. E o Miguelito falou, não, Miguel. E conhece a Bíblia mais que eu. Ele pegou a Bíblia e foi no pastor Denis. Não mete com ele. Não leva ele para. Bom, o cara para se aposentar na Marinha não é para qualquer um. Não é para qualquer um. Mas o melhor de tudo, o melhor de tudo do que está acontecendo é que Deus ele é bom. Nós não somos merecedores de nada. Eu um dia falei para o pastor Denis ser merecedor de alguma coisa, o pastor Denis liquidou comigo. Nós não somos merecedores nem da nossa vida, Bine. Para de falar que a pessoa tem que é por merecimento. Não fala mais isso que fica feio. Eu estou te falando como teu amigo. Mas as pessoas não bem. Eu vou te perguntar aonde que diz na Bíblia, tu vai ter que. Tu vai te perder todo e tu não vai saber. Então não fala o que não é. Procura ler a Bíblia. Mas, não sei se a internet está funcionando, não sei. Tá se sumido também. Vou botar os fones para ver. Eu não gosto de trabalhar com fone, né? A mais que os ouvidos não estão bons também. Mas para você ver que Deus é tão bom, e eu já vou fechar ele aqui. Já vou fechar ele para o dia 5. Olha bem. Para o mês 7, preste atenção. A gente não. Foi uma luta, foi um parto para o mês. Para o mês 6. 50 pila, foi ou não foi? Chegamos a 15, né? Preste atenção. Bom, já vou botar o nome dele aqui. Já para fechar isso aqui no mês. Para o dia 5. Eu estou falando dia 5. Então não tem como ser esse mês, né? Bom, mas às vezes tem gente que liga para mim e diz isso para mim. Esse mês não dá mais para o dia 5. Mas já passou o dia 5, senhor. Nós temos um mês. Está 10? Ah, meu Deus do céu. Olha bem. Doutor Tiago, 100 pila. Chiru, 50. Dona Mose Careca, 25. Fechou a primeira família. Dona Irene, 30. Falta 145 para fechar a segunda família. E eu já vou botar o nome do Miguelito aqui, sem falar com ele. Ele dá muito mais que isso. Até chegar a 10, se vai aos 300. Já vou botar o nome dele agora aqui. Cadê a caneta? Hoje subiu tudo aqui, o óculos, a caneta. Mas eu coloco aqui. E não vai dar problema nenhum. Pro dia 5. Não é pro dia 6. Não é pro dia 10, pro dia 5. E o mercado Bessa já adotou a 4 família. Então, Miguel, sem a gente começar, Miguelito, a gente já fechou 4 famílias. Sem a gente começar a campanha, a gente já fechou 4 famílias. O Bessa está fechado. A primeira, a terceira família.
A dona Irene e o Miguelito. O Miguelito vai doar 145. Fechou a segunda família. E a terceira família já está fechada. A gente não começou a campanha, já tem três famílias fechadas. Isso é bom. E aí eu desfaço as palavras que eu falei para o Miguel ontem. Ele ficou virado numa fera. Bah, o que que eu fui inventar? Não, nós temos a última, é a única rádio do Brasil que faz isso. Não, vem cá. Não mesmo, não vamos. E não adianta. Eu digo, tá, vamos seguir então, Miguel. Porque é muita gente atrás da gente. É muita gente procurando a gente. E poucas pessoas escolhidas por Deus, que são bastantes para nos ajudar. Porque é Deus que escolhe. Eu estava pensando essa noite na minha oração. É Deus que escolhe eu, que escolhe o Miguel, que escolhe o doutor Lucídio, que escolhe o Parado, a dona Irene, a dona Eva, não me lembro de todos os cabeças também, teria que ser mágico para me lembrar de 40 pessoas. Mas todos vocês, é Deus que escolhe. Mas Binei e os outros, Deus não tocou no coração deles. Tu entendeu? O Miguel desde pequeno deve ter sido assim. E eu fui assim também. Eu roubava comida do meu pai para minha mãe para dar para um cara que é rico lá no escrito e nem me cumprimenta. E nunca botou comercial comigo. Rico lá na cidade de Cerrito. E eu roubava. Eu comi uma vez o prato e enchi o prato dele. Porque eu dizia que eu estava com fome para dar o prato de comida para ele. Rico! Lá na cidade, você nem me cumprimenta. E nem para os homens, nem é. Bota o comercial lá de 100 pila, 200. Não, vou botar um de 1.000 para ti. Isso é verdade. E se tiver que dizer o nome dele, eu digo também. Comigo não. Ah, digo. Fala, meu amigo doutor Lucídio.

Tchê, mas é, aí o Miguel infarta agora lá. Hoje eles pretendem alugar um apartamento. Doutor Lucílio já fechou a quarta família. Aí o Miguel me ganhou. Bambi, eu nem quero passar por ele hoje. Eita, ele tira o boné pro lado assim, ele vira o boné pro lado. Ips. Hoje eu me preparo, vou disparar dele hoje. E o doutor Lucio diz que já vai dar a família do mês 7 agora. Não, não, aí não, aí não, aí não tem como. E o doutor Lucio está sem internet, ligou pelo rádio. Não, não, não, aí não dá, não dá. Aí o Miguel ganhou. Idade hoje. Hoje ele revira essa cidade. Bom, ele foi no posto atrás de mim. Posto de saúde. Teve uma senhora de saúde. Teve um senhor de barba aqui atrás. Ele é mais conhecido por Miguelito de barba. Bom, o Caetano fez isso. O Caetano foi levar a boia no posto de saúde do doutor José Leite. Eu fiquei tapado de vergonha. E você vai acreditar que a mulher que ia ganhar a boia estava no posto? Eu botei o carro e ele veio. Essa história é linda, tia. A mulher que eu ia entregar a boia para ela estava no posto. E o Caetano chegou com a boia no posto e eu estava no posto. Ah, não é verdade, claro. Tu não ajuda e acha que não é verdade. Tu não ajuda e acha que não é verdade. Doutor Lucy já mandou botar aqui. É para comprar hoje e levar para a mulher. Eu digo, barbaridade. Isso que ele está sem internet, ele não tá me vendo, não está me escutando. Sei eu lá, aí aquele Miguel diz, aí é com Deus, aí não é com nós, aí não, não é. Não. Eu estou furioso com ele. Ele já viu que eu estou bravo com ele. Ele me deu a amarela e não me deu a preta. Não comprou a preta para mim. Só para ele. Tu tem que comprar o abrigo amarelo da seleção. E o preto tu não precisa comprar. O preto eu tenho. Então tu tem que comprar o amarelo e o abrigo preto que tu tem que tu não me deu pra mim. Só comprasse pra ti. Eu vou te avisar. O chapéu da Marinha, tudo que eu pedi pra ele. Aí ele diz assim, tá bom, eu digo, não, eu quero cap. Ele, bom, eu vou preso. Ele disse, cadê o teu que tu não guardou? Para nós sair assim de quando. Aí tu me presta para fazer o programa. Ele foi lá e comprou um boneco na Marinha. Não sei onde ele achou. Pelotas, Uruguai, sei lá. Hoje ele disse, mas ele vai para casa. Eu não vou lá, não vou embora para o Uruguai. E ficou bravo, porque eu disse para ele, eu disse uma noite que ele usava o celular de 7 mil. Mas ficou virando uma fera comigo. Mas que 7 mil, 5 mil, o meu vale 200 pila. Agora eu vou contar uma pior pra você. A menina dos 7 mil do celular, a gente se encontrou no posto de saúde. E eu pensando, ela com a criança e com o celular de 200 pila. Mas aí isso aqui que eu pensei. Tu não vendeu o celular para comprar a roupa, não. Tu vendeu o teu celular para poder sustentar tua filha, que nasceu. Eu digo, não briga com Deus. As pessoas têm o costume de brincar. Eu falava isso na minha oração hoje. Não brinque com Deus. Não brinque. Não vá pedir alguma coisa para alguém com o celular de 800 de 8 mil. O meu é 450 pila. Que eu ganhei. Que me deram ali na loja. Qualifica. Digo o nome, não me patrocina. Também fiz criar. Não me patrocina também. O Dinei, o Marquinhos também na farmácia também. Igual. Me viram me criar. E eu criei eles criar. Aí eu me deu pena nela. Eu fiquei com pena da criança, dela.
eu fiquei com pena. Mas eu avisei. Como é que uma pessoa vai comprar um celular de 8 mil e não ter nada de casa, rapaz? Mas o ponto que chegou da loucura. O Miguel é da Marinha, não tem? Da Marinha. Marinha, aposentado da Marinha. Eu acho que é o único cara de Pelosora que é aposentado da Marinha. Estão brincando com fogo, né? Estão brincando com fogo. Vou ter que botar uma música aqui. Isso aí é atrás de uma caneta. Que eu tenho que apontar e ver se eu acho o óculos.

Agora eu achei. Ô Miguelito, eu fecho esses 45 pila aqui pra ti, pode ser ou não? Bom, aí depois tu me diz se pode ou não pode, né? Eu vou estar lá na mesma. Já chegamos aqui, mas tchê, mas hoje o troço tá feio aqui. Pelo amor de Deus. Ai, ai, ai. Mas assim, é assim. O Miguel ainda falou isso ontem. Ele só acertou todas, rapaz. Bom, doutor Lucídio adotou uma família. Então, o Bessa, já temos, dá para entender o Miguelito. A campanha nem começou do mês 7. Nós já temos 4 famílias. Claro, eu botei 145 pila para ti. Depois a gente vê lá na frente, fica tranquilo. Não te preocupe, se não der, não deu. A gente diminui. Já só para a gente fechar aqui, para ficar as 4 famílias fechadas. 1, 2, 3, 4. Sem começar a campanha e sem a internet funcionando. É as coisas que o Miguel disse ontem. Não, tu tá errado o que tu tá falando. As coisas são assim, Binei. Mas, Miguel, 7 dias, cara. E pra fechar a quarta, eu dei 50. 7 dias. Quando ele tava, o Miguel, lá na casa da minha irmã, buzinando. Ah, mas tá. Ele me acha até aqui. Eu não estou no cemitério, estou na tua casa. O que tu quer, homem? Vamos terminar com essa novela que eu não aguento mais. Você está me dando dor de cabeça. Eu digo, então vamos. Vamos fechar na vez. E aí depois sai de chuva. Molhando todo. E aí o cara chega. Aí, é que se eu disser a rua, vai ficar muito barbado. Eu vou no lado da casa da mulher dos 8 mil. Eu encontro ela, olha bem o que Deus faz. Eu encontro ela no posto de saúde, ela não me cumprimentou. E achava que tinha que cumprimentar e pedir bênção ao pai. Porque eu fiquei preocupado com ela. Era para ter dito, boa tarde, seu Rubens Freitas. Mas eu fiz horrores também, né? Eu tirei toda a comida dentro de casa. Que eu tinha... que as pessoas tinham entregado. E botei a boca. E fiz um escândalo. Chegava, gritava lá do sobrado, escutava. Virava numa vela. Ó, uma pessoa não tem nada, tem um celular de 8 mil, rapaz. Não tem uma cama para se deitar. Não, não, não. Não. Mas, se eu aceitar isso, eu não quero mais estar vivo mais. Se eu aceitar esse tipo de coisa, eu quero morrer. Que eu quero que não. Fazer o que aqui? Fazer o que aqui? Sabe pra dizer que viveu? Viveu o quê? Comedor de feijão? Daqui a 2 dias ninguém se lembra mais da gente. Não, comedor de feijão, o rico e o pobre. Não viu que você conversinha? O rico vai também. 2 dias não se lembra mais dele. Comedor de feijão também. Não viu que você conversa. Todo o planeta comedor de feijão. Todo o planeta não. Tem planeta que nem feijão tem. Pô, tá vendo que os caras comem terra? Não, não dá nem pra falar. Não dá nem pra falar, nem vou entrar nesse assunto. Eu me arrependi de ter olhado aquela matéria ontem. Já tava mal, mas mal fiquei. Eu não consigo mais separar as coisas. A idade minha chegou, eu não consigo separar mais. Eu fazia uma campanha... Chegava 3, 4 horas da casa, não me lembrava mais. Agora eu fico à noite.

0: todo com aquilo na minha mente. E eu fui no médico por causa disso. Aí ele disse assim para mim, quantos anos tu tinha? 30. Quantos anos tu tem? 60. Então não tem o que fazer. Ou tu para, ou tu segue. E não tem remédio. Tu quer que eu faça o quê consigo? Ué, eu digo, não tem um remédiozinho aí? Não. Aí era a mente, ficou gravado na tua mente. E aí tu vai carregar isso. Ou tu para. Aí fica tudo certo. Não, mas aí fica tudo certo e o povo passando fome. Mas aí fica tudo certo. Tô falando lá da medicina. Eu digo, bom, então... Aí fui inventar. Ele foi lá em casa. Eu dei um trupição, um dedo num tijolo aí, pra piorar. Mas sim, pelo amor de Deus. Ficou virado uma fera, furioso, bateu boca. Não vamos parar, não tem médico, não tem nada, o médico é Jesus. E aí começou. Bom, ele me deixou tão atordoado que eu orei pela irmã dele. Ele me falou umas coisas que eu fiquei apavorado. Não, para aí. Essa mulher precisa de oração. E mandei ele trazer uma camisa dela. Para que ela não se abra para ela botar. Tem gente aqui que eu levei camisa e escapou. Pedro Osório não vai ser conhecido pela terra da enchente. Pedro Osório vai ser conhecido pela terra dos milagres. E o doutor Ricardo, prefeito de Pedro Osório, vai receber 2 milagres. Posso escrever o que eu estou falando aqui, a data. E eu não sei de nenhum. Ninguém me falou nada. Ele não me falou nada. Ele vai receber 2 milagres. Eu falei, o prefeito de Pedro Osório. Não é acidente. É corpo. Espere para ver. Espere para ver. Aí você vai ver com seus próprios olhos. Deus não mente. Ontem eu disse para minha irmã, não deixa a louça suja para outro dia, não deixa a cama arrumada para outro dia. Deus não habita no meio da sujeira, tem que deixar tudo limpinho, tudo organizadinho. Aí não, eu estou falando Bíblia contigo. Não adianta tu vir falar que está cansado, estou falando Bíblia. Ah, mas eu não leio a Bíblia, então não dá, né? Não dá. Aí tu pega o Cid Moreira e bota escutar o Cid Moreira que tu vai conseguir. Só ontem, eu recebi 27 ligações. E ontem, nós terminamos a campanha, que hora era aquilo, Miguel? 9:30? 9:30 da manhã? Nós terminamos a campanha? 9:30 da manhã nós terminamos a campanha. Durante o dia eu recebi 27 ligações. É um troço que eu nem sei como é que o cara. Como é que a gente vai explicar? Como é que a gente vai falar? E aí você pode ficar perguntando, tá, mas essa gente é uma cambada de vagabundo, pô, você está errado. Nenhum é vagabundo, de quem me ligou. Ninguém é. O salário mínimo pagar água, luz e aluguel. Não tem como. Esquece. Não, mas eu vou pagar. Não, tu não vai pagar nada. Tá mentindo. Não vai conseguir pagar. Tu não vai ter pra comer. O grosso. E o cara era peixe grandão. Só que foi botado pra rua. Era chefe. Ele dava o carrinho no mercado em Pelotas pra filha dele comprar o que quisesse no carrinho dela. Pra ver se o homem ganhava pouco. Mas aí A gente vai morar às vezes com tudo, dentro de uma rádio, dentro de um mato, dentro de uma tapera. Há pouco tempo eu dormi aqui na rádio. 7 dias. Ia lá na Dona Malena tomar banho. Ou é mentira minha? Eu não tenho mentira comigo. Não tem mentira. Comigo não. O doutor Ricardo foi me defender em Pelotas e disse, mas eu não vou mentir em nada lá. Mas então não precisa eu ir. Eu digo, não, precisa o senhor ir sim. Mas o que ele me perguntar, eu vou falar a verdade. E o que ele te perguntar, você que é mentira, mas se for verdade, ou eu me ferro ou não me ferro, você é verdade. Eu não acredito pra fazer isso. Então só vai ver, então eu não vou fazer. O senhor fez isso, Rubens Santos? Fiz. O senhor fez isso? Fiz. O senhor fez isso? Não fiz. Não. Comigo não. Então o cara se apavorou. Veio de lá, de Pelotas, a Pedro, você dá uma palavra comigo. Quem é que deu? De quem foi a vitória? Foi minha ou do Ricardo ou da mentira? A vitória foi da verdade. A gente ganhou a pegada. A gente ganhou a pegada. E o Moura não deixava o doutor Ricardo nem falar. Eu digo, meu Deus do céu. E eu ferro. Só na verdade. E deu o que der. Doutor Ricardo, quando terminou o bom, o Moura chegou e disse para mim, faltam 3, eu não quero saber mais das outras 3. Tudo que esse homem aí falou aí é verdade. Eles ligavam para as casas das pessoas. Quem eram meus vizinhos, como é que eu era, papapá, frito, cozido e assado. Isso é verdade. Ninguém foi lá, só eu, na história de Pedro Zoli. E o doutor Ricardo. Depois veio o papel. Aprovado. Aprovado, não foi reprovado. Bom, vem para cá. Ô Miguelito, será que nós vamos fechar aqui da família? Será, Miguelito? O que tu me diz? A gente já fechou a 4ª família do mês 7. Presta atenção. Mês 7, mês que vem. A receita hoje é 10. Quero mandar um grande abraço à minha amiga Iovete. Obrigado pelo carinho, pela audiência. Grande pessoa, conheço há muitos anos, uma grande guerreira, grande batalhadora e uma grande mulher brasileira. O que você me diz? Vamos fechar aqui da família? É que a internet não está fechando aqui. O Miguelito não me ligou também, gente. Será que está dormindo? Está chovendo, né? Será que ele está dormindo, Miguelito? Não dormindo, não me ligou para confirmar? Ou quando ele vai lá em casa. Ah, é, quando vem, não duvido que ele vai lá em casa. Ah, vai. Não duvida nada. Não te duvida. Não duvida, não te duvida. Porque ele vai lá em casa. Ah, é. E outra coisa que me chama a atenção e que me preocupa muito é todos os dias tem gente precisando. E não tem como a gente fazer todos os dias. Como é que a gente vai dar 30 sacolas no mês? Um por dia, que jeito? O máximo que a gente chega é a 15. Entendeu? É o máximo que a gente chega é a 15. E é uma luta. Até o 8º, o 9º é rápido. Mas depois começa. E eu entendo o povo também. Mas só que se for 10 ou 15, é Jesus que mandou. E nós vamos fazer. Eu dei os 50 e fiquei com 25 centavos. E para mim tanto faz, ter 50 ou não ter 50, eu não dou bola. Ah, mas não tem gasolina, tá, mas eu vou de a pé. Não. Eu me criei de a pé em cima de uma charrete, vendendo laranja e bergamota. Vou estar preocupado com o carro. Se tem coisa que não preocupa com carro. Nem tem ideia para preocupar com carro. Biblicamente eu tenho mais 10 ou mais 20 só. Acabou. Biblicamente é dos 70 a 80, deu a bola. É dos 70 a 80. E quem passar disso, glória. Mas vai também. O Silvio Santos foi. Quantos anos o Silvio Santos? 94? Mas poucos. Poucos. Passou de 80. Poucos. Então não tem conversa. Pô, morreu um baita amigão meu ali. Bom dia. Cara, tinha essa oficina de pneu. Um dia ele disse pra mim, Babney, eu não tenho pneu e não posso fazer nada por ti. A única coisa que eu posso fazer é arrancar o pneu da laranjeira e lá vai tocar pra ti e ver até onde vai. Eu digo, então vamos fazer isso aí. E ele fez isso. Um dia eu vou comprar, né? Fazer o quê? Ainda hoje eu trazendo pro Miguel o infarto, pressão. Não adianta ficar bravo para tirar pressão. Eu queria governar. Se eu governasse Pedro Osório, eu ia estar dentro dos postos de saúde. Aí ia sempre de frente comigo. Uma cachorrada dentro do posto de saúde também. Não dá para entender. Não. É no colégio, é em tudo que é lugar. Que horror. Mas eu queria estar junto com... Eu tinha um sonho de estar... Eu queria estar junto com eles. Me disseram que é ordem para fazer o bigode e o cabelo. Mas não tinha o aparelho. Foi o que me disseram. E hoje eu vou lá falar com o vice-prefeito. Comigo não tem. Falou, não mandou falar. Falou, eu falo no rádio. E tem que ter. Porque eu só pedi pro cidadão para ver. Ah, não tem. Mas quanto custa isso? É, 60 pilas, 50 pilas. Não, peraí. Então tem alguém me levando? Como é que é isso? Tem que revisar quando terminar o serviço. Aqui, quando eu termino a rádio, eu reviso tudo, limpo tudo, deixo tudo organizadinho pro próximo. Mas só aqui que tem que ser assim? Hoje eu vou na Santa Casa. E vou lá no Serrito, lá no Santa Teresa. Vou nos três hoje, medir a pressão. Mas eu não vou para medir a pressão. Eu quero barba, bigode e cabelo, como o vice-prefeito disse para mim que ia fazer. Não é a pessoa pedir. É o enfermeiro padrão, no padrão, sei lá o quê, falar que vai fazer e botar a carteirinha. Tá aí o guri que morreu lá no Cerrito. Guri novo. Eu tô falando, rapaz. Olha o milagre do Vadico. Eu disse pro Vadico ontem. Melhor pedreiro, um dos melhores pedreiros da história de Pedro Osório. Dois. Milagre. Mas sabe aonde está a mulher do Vadico? Sabe aonde a mulher do Vadico está? Na igreja. E eu disse pra ele. Ele ficou me olhando com os olhos que o Vadico era na mão, não tinha como cara brigar com ele. No remo, não tinha como meter com ele. Para nadar, não tinha como brigar. O homem era um... Ele mergulhava dentro d'água assim, pensou que ele morria. Daqui a pouco ele aparecia. O homem é uma fera. Entregue. Eu disse, viu a oração da tua esposa? Tu viu ela lá orando? Põe Alice para mim, Ontipinei. Eu gosto muito de ver a tua pregação. Tu é usado por Deus, ah, meu Deus do céu, vai fazer eu chorar aqui lá. Aí chegou todo o doutor Mário e disse assim, o meu? Eu digo, não. O meu é o doutor Marcelo Alves, o meu. Já trocou? Não. Eu nunca troquei. Eu disse que o senhor poderia ser meu. Poderia. Eu vou no meu. Ele ficou me olhando. É aí que eu digo. E as pessoas, todas elas conversando de Deus comigo. Eu não falo sem ser de Deus. Não vem com a conversa de perguntar da vida particular do A, do B, do C, o que que aconteceu. Não, não, não, não, não, não, não, não, não. Deus não habita nisso aí, rapaz. Esquece, esquece. Vou até querendo saber da vida dos outros, se eu tenho um monte de pepino dos outros e meu. Eu tenho que ainda levar alimentação para uma pessoa hoje. Nem sei como é que jeito eu vou fazer. Mas eu vou fazer. Tá, mas que jeito vai fazer? Mas eu não sei, mas eu vou fazer. Eu vou fazer. De um jeito ou outro eu vou fazer. Eu não sei. Eu não sei o que Deus vai fazer daqui a pouquinho. Muitas vezes quando eu vejo, chega o pessoal lá no Cerrito, eles vão na rua, eu vou contar uma para vocês ontem. Ontem eu completei 35 anos de rádio. É histórico isso. E eu encomendei um lanche do Marcelo. E o Marcelo me deu um dinheiro grosso. A mais. Me deu uma quantia alta. E eu liguei para ele, não queria vir buscar. Eu liguei para a esposa dele. Só diga para ele que ele me deu um dinheiro muito alto de troco. Esse dinheiro aqui não é meu. Esse dinheiro é dele. Ele trabalhou a noite toda. E eu não sei... Ele começou a contar e me dar dinheiro, mas eu estava achando que era de 2 pila. E não é nada de 2 pila, é de 100. Não tem nenhuma de 2 pila aqui. Aqui tem 8. Aí o Marcelo foi lá em casa e entreguei dinheiro para ele. Aí encomendei um lanche para ele ontem. E ele... Alô? O que tu quer que te acordou agora, guri? Tu tava comendo feijão, né? Tava comendo feijão às horas da manhã, né? Comedor de feijão. Alô, então tá bom, então. Não tava dormindo, Tá dormindo, tá bom. Tomara que se confirme. Oi. Botar vivo lá não. Aí não. Aí é pecado. Uma nós vamos ter que matar então. Tu já pensou em distanciar eu e tu? mas vou te levar comigo, não se preocupa. Não, vamos fazer churrasco e convidar o povo. Vamos devolver tudo. Nós somos putinhos, comedor de feijão. Fala, meu amigo. Tá bem, meu amigo. Um abraço. Tá bom, tá, tchau. Eu não tava escutando mesmo. Eu já botei aqui Miguelito. Já botei aqui pra ele aqui. Miguel. Miguel. Miguel. Lito. Miguelito. Então depois, aí não vai. Bom, fechou aqui então com o Miguelito. Eu já tinha botado o nome dele, não está escutando? Estava dormindo. Fica gateando. Pro dia 5, gente. Não vai fazer confusão. Dia 1º, Dr. Tiago do Paraíso, R$100. Chiru, R$50. Dona Mosa e o Careca, 25, fechou uma família. Dona Irene e o Miguelito fechou outra família. O Bessa, do Mercado Bessa, adotou uma família. E o Dr. Lucídio já adotou uma família. Então, Miguelito, sem nós se esforçar em nada, já chegamos em 4 famílias. E a gente não começou a campanha. E é isso que tem que ser, meu povo amado. E quando você tem e poder ficar livre, é melhor para você. Porque você não fica com aquilo na cabeça. Eu vou contar para vocês. Eu tinha pensão para pagar. E eu estava com o dinheiro da pensão. Mas a pensão vencia daqui a 2 dias. E eu pensava comigo assim, mas vou pagar no dia do vencimento, não vou pagar 2 dias antes. Aí peguei meu guri pequeno e fui levar para o colégio e me esqueci da carteira no chão. E aí? Se eu tivesse pago, eu não tinha perdido meus documentos e não tinha perdido todo o dinheiro da pensão. Tu entendeu? Então, quando a gente ficar livre, melhor é. Esse dia eu disse para as gurias da Jafre, mas Binei, não, quero ficar livre. Não. Não me venha isso aí. Não. Tem horror. Não. Já fico livre. E depois, se eu tiver, eu já adianto. Tem horror. E tem gente que pensa assim que nem eu. Eu gosto de ficar livre. Porque se ficar livre e depois melhorar, a gente ajuda um pouquinho mais. É assim. E eu vou dizer uma coisa para vocês, que depois eu fiquei pensando no que o Miguel falou. Vai ser até a morte nós fazer isso aí. Não vai ter saída. Vai ser até o último dia de vida nosso. Não tem, meu povo. Não tem o que eu vi ontem. Não. É bom nem ver. Mas também tem uma coisa, né? Exige a minha bola. Só tu pra entrar aqui. Bom, nós fomos numa casa e o Miguel disse, mas não tem pra onde botar o rancho. Eu digo, eu boto pela janela, não tem vidro. O Miguel sacudiu a cabeça. Eu tocando arroz e farinha que dá um estouro no chão. Isso é verdade que eu tô falando. Não tô de brincadeira. Bom, ele tava junto. E aonde nós íamos, o barro, a água, eu acho que a água entrava até para dentro do carro. Eu todo embarrado, os pés, no meio do barro. Tu imagina a casa. Pô, a casa não tem quarto, né? Só tem cozinha. É tudo junto. Não, é. Tinha só o cara ainda. Um amigo meu que trabalhou na olaria. Um dos homens mais trabalhadores que eu conheci. O filho dele se meteu em droga. E para não matar o filho dele, ele tirou um empréstimo. Ele recebe 400 pila. E eu montei a casa para ele. Eu aqui e vocês montei uma casa. O filho quebrou tudo. Então não adianta vir contar para mim. Eu não gosto de contar as coisas assim, porque se é uma coisa ruim, a gente fica triste. E o pai não vai denunciar filho de jeito nenhum. Não adianta vir com essa conversa. Ai, meu filho fez isso, eu vou lá entregar o meu filho. Mentira. Vai entregar nada. Vai entregar o quê? Vai entregar o quê? Vai entregar o quê? Vai entregar o filho? Agora, o pai, eu acredito. No pai, eu acredito que entregue o filho. Mas a mãe? É capaz mesmo, mãe. Capaz mesmo. Bom, se eu contar uma história, a Marcelinha vai acreditar que eu fiz isso. Eu fiz isso aqui dentro de Pedrosone. O nome do advogado, doutor Oluso. Eu fiz isso. Não mentam comigo. Estou falando. Quando eu falo, não mentam comigo, não mentam comigo. Não tem necessidade do que eu não tivesse feito. Tanto pelo lado positivo como pelo lado negativo. E eu era bom de briga também. Não era qualquer um. Só a extração, que nem fizeram uma vez. Não tinha, não. Não era fácil meter. Agora não dá mais 60 anos. Eu fiz isso em Pedrosone. Eu fiz isso. Ah, mas não é, é mentira. Vai na câmera e pergunta pro doutor Luz, então. Eu me lembro até o valor, foi R$400 há 16 anos atrás, quase morri. Pra pagar. Não meta comigo. Não meta. Mas ainda eu acho que eu chego com a alimentação a essa menina ainda hoje. Não é menina do celular, mas eu fiquei com o coração partido ontem, eu vou dizer pra vocês. Olha, se ela tivesse me cumprimentado, eu nem sei. Aí eu ia ficar em dúvida pra qual que eu ia dar. Porque eu fui na casa. E acho que não fui estúpido também. Eu cantei a verdade, só que eu sou uma pessoa que não sei falar baixo, entendeu? E eu gritei, fiquei com... E o cliente não pode ficar com raiva, e eu fiquei. Porque eu não posso aceitar uma pessoa não ter nada dentro de casa e ter um telefone, uma porcaria de telefone de 8 mil reais. Isso é pro doutor Lucídio, pro Miguelito, pro Parada aí em São Paulo. Vai ser pra mim, rapaz. Vai indo. E pra ela menos ainda. Eu disse pra ela. Olha aqui o meu. 450 pila qualifica. Quase morri pagando. Pagando não, porque eu, quem deu pra mim, quase morri pagando. Porque eu ganhei dados desse celular. Porque eu não tinha. A pessoa falou e comprou e me deu. Não sei se fez de 12 vezes, sei lá como é que ela fez. Né? Fiquei até com vergonha. Isso é verdade. Que eu digo o nome dela, eu digo também. Não tem problema nenhum. Pra mim. Eu não tenho nada a responder. Né? O que é, eu já falei agora pra você. Isso aí. Ah, mas o Binei é pro dia pra campanha do mês que vem. Claro que é. Mas se tiver gente pra doar agora, pra ligar, pra pegar, eu vou pegar. Porque eu sei que não tem. E eu sei que amanhã não vão ter, depois da manhã, e vai ser assim. Então não adianta, tem coisa que não adianta. Não tem o que fazer. Entendeu? Não tem o que fazer. Simples assim. Eu fico a manhã toda aqui na emissora, viu? Eu fico a manhã toda aqui na emissora. Se você quiser aparecer aqui, fique bem à vontade. A gente fica a manhã toda aqui na emissora, viu? Pode vir aqui. Dona Albina, aquele abraço. Dona Malena, Dona Eva, aquele abraço a cada um de vocês.
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12: 8:05.
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12: Oito e sete.